0: Estamos bem?
1: Sou muito. Como é que andamos de sintomas?
2: Word jij dikwijls uitgelachen?